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0: Bom dia, queridos, queridas, queridas ouvintes do Espaço Aberto, o seu programa brasileiro, aqui na Rádio Dryakland, 102,3 no seu rádio, de 11 ao meio-dia, todos os domingos, e também às 2 da tarde, nas segundas-feiras. E também você tem a chance, é claro, né, de ouvir a gente durante 7 dias na Mediateca da Rádio Dryakland. Agora a gente está ao vivo aqui no estúdio da Rádio Dryakland e em Freiburg. E hoje um programa especial somente sobre São João, porque a gente tem a nossa festa aqui da comunidade brasileira e de todas as pessoas que amam a cultura brasileira no dia 27 de junho, na semana que vem. Então hoje o programa é dedicado a essa festa popular que é tão tradicional no Brasil e que já virou também uma tradição aqui em Freiburg, organizada pela Associação Dona Flor, junto com o pessoal da Maurício Cardoso. A gente tem um montão de gente muito legal convidando vocês hoje para essa festa. Então, eles vão dar daqui a pouco os detalhes. Mas, antes disso, toco música? Não sei, acho que eu já vou entrar com um convite especialíssimo da nossa querida Patrícia. Patrícia da Associação Dona Flor, que vai já deixar o convite especial dela para você. Fala aí, Patrícia.
1: Oi, gente, aqui é a Patrícia, passando para lembrar que o nosso coração já está batendo no ritmo do Arraial Dona Flor, viu? Eu faço parte da organização e eu posso garantir para vocês, estamos preparando uma festa linda, cheia daquela nossa energia vibrante e com muito acolhimento para todo mundo. Vai ter comida típica maravilhosa, muita música boa, dança e aquele ambiente gostoso de reencontro. É no próximo sábado, gente boa, dia 27 de junho. Então, junta a família, chama os amigos e venha celebrar com a gente, tá? Esperamos vocês lá. Um beijo grande!

0: Vem morena que foi com, toquei agora com Luiz Gonzaga, o Rei do Baião. Antes dele, uma música também que foi grande sucesso na voz de Luiz Gonzaga e também gravada por ele junto com seu filho Gonzaguinha, foi Olha para o Céu, numa gravação ao vivo do álbum São João, de Gilberto Gil. A gente abriu o programa já no ritmo da festa junina. Você ouviu também esse convite irrecusável da Patrícia Raima, lá do clube da Associação Dona Flor. Então, não perca, a festa vai ser no Escholt Park, no sábado que vem, e a gente vai ter vários lembretes aqui durante o programa. Você vai ouvir as vozes de muita gente que está colaborando para fazer essa festa linda para você. Então, a gente vai ouvir convites de várias pessoas e todos convites irrecusáveis. E eles, essas pessoas aqui, são apenas uma pequena amostra de tudo que a gente vai ter na festa no sábado que vem. Então, não deu para a gente ouvir todo mundo, mas além das pessoas que estão falando aqui hoje com a gente, conversando aqui com você, tem muito mais coisa. E você está comigo aqui, Valéria Silva, até o meio-dia, na Rádio Dryekland. Vamos ouvir mais um convite bem gostoso dessa festa? Vamos lá, então. Quem vai falar agora com vocês é o Pedro.
1: Fala, galera. Bom dia. Aqui é Pedro, regente do Coral Som do Brasil, de Freiburg. Estou passando aqui para convidar vocês todos e todas para a festa junina Arraiá do Dona Flor, que vai acontecer no dia 27, sábado 27 de junho, daqui a uma semana, no Escholt Park em Freiburg. A gente vai tentar agradar o vosso dia cantando músicas brasileiras às 16 horas, às 4, mas a festa já começa às 2 horas e vai até 9 horas da noite. Estamos esperando você, inclusive o coral vai festejar 15 anos de atividade, então vamos estar 50 pessoas lá cantando no palco para vocês, então somos felizes em vossa visita. Um grande abraço a vocês.
0: O Pedro teve essa conversa com a gente ontem, bem assim, espontaneamente, e fez questão de convidar vocês para a festa junina da Associação Brasil-Alemanha Dona Flor. E o coral, ele não falou, né? O coral vai estar com 50 pessoas apresentando vários ritmos da música brasileira e não só música de São João. E hoje eu trouxe música de São João, mas também a gente tem ritmos brasileiros, digamos assim, uma mistura muito legal. E por falar em mistura, eu toco, então, ela que vai trazer uma mistura bem legal para você, para mostrar como a música brasileira é, assim, tão variada e maravilhosa, né? Vamos ouvi-la? Também dá para tocar no São João, hein?

0: A rainha Jovelina Pérola Negra com a música Mistura. E a música brasileira é isso, né? Essa mistura gostosa que a gente tanto ama. E você está no Espaço Aberto, o seu programa brasileiro de rádio, na Rádio Drakeland, o programa brasileiro todos os domingos, de 11 ao meio-dia, nas segundas-feiras, das 2 às 3 da tarde e durante uma semana na Mediateca da Rádio Drakeland. Então você não tem motivo para perder nosso programa, mesmo que você acorde tarde aos domingos, como eu, quando não faço programa, levanto super tarde e ouço o programa depois na Mediateca. Você também pode baixar o programa, você tem uma semana para baixar e, por favor, compartilhar, porque a gente faz esse programa com tanto carinho para você que seria um desperdício ou que outras pessoas não ouçam a gente. Para todo mundo que gosta de música brasileira, que se interessa por assuntos do Brasil e, principalmente, a nossa música brasileira maravilhosa. E agora tem mais um convite muito legal para a festa junina, que é convite do Lalo. Deixa que ele vai contar o que que ele está trazendo para a festa junina.
1: Olá, pessoal de Freiburg. Eu sou o Lalo Porto, mas no Arraiá do Dona Flor, eu vou ser o Jeca Gigante e vou estar a 3 metros de altura, brincando com todo mundo, entretendo as crianças, os adultos e os velhinhos, todo mundo. E vai ser, eu faço um convite para todo mundo que chegue lá nessa festa, porque vai ser o máximo. É Show Spark. Freiburg, próximo sábado. Um grande abraço.
0: Esse foi o convite do Lalo e especial. Acho que ele vai brincar com todo mundo, não é? Como Jeca Gigante com a perna de pau, mas eu acho que as crianças vão achar especialmente legal essa brincadeira, especialmente bacana para elas, não é? Uma coisa assim bem inusitada. Eu imagino o Jeca Gigante ali no meio do Escholtz Park. Vai ser muito divertido. A festa, gente, tem entrada franca, é no parque, é aberto. Então, leve amigos, amigas também. E, além disso, a Dona Flor está ainda contando com a ajuda de vocês. É, a Associação Dona Flor precisa sempre, todos os anos, para botar essa festa de pé, da ajuda de voluntários. Então, não se esquive, não fique assim na dúvida se você deve ou não participar, se você nunca participou de festas assim, se você não tem ideia do que fazer, faça contato com as meninas da Associação Dona Flor, entre nos canais delas, das redes sociais. E você vai poder, procure só Dona Flor, e aí você vai poder se engajar, né? Vai ter muita gente lá trazendo coisas muito bacanas. E daqui a pouco tem mais convites do pessoal que está com as atrações lá na festa. Antes disso, eu toco mais música para você aqui na Rádio Drakeland.

0: conhece, foi o rei do coco, né? Já que a gente tocou o rei do baião, o rei do coco, o grande Jackson do Pandeiro. E a gente está ouvindo um programa especial para você que chegou agora, chegou meio atrasado, somente falando da Festa Junina, que acontece na semana que vem, aqui em Freiburg. A gente tem um montão de notícias, tem muita coisa acontecendo no Brasil, muita coisa legal, mas também tem muita coisa que não é, assim, que é terrível. Mas hoje a gente vai deixar os assuntos de política para a semana que vem. Você aguarde, a gente continua de olho em tudo que está acontecendo no Brasil, mas hoje a gente vai festejar o São João aqui com você na Rádio Dreieckland. E aí, para festejar o São João, vamos lá com mais um convite especial para você. E dessa vez, uma coisa muito gostosa.
1: Alô, ouvintes do Espaço Aberto. Aqui quem fala é a Ju, confeiteira. Vou estar no Arraiá Dona Flor com a barraca Bolos e Rolos. E o que vai ter lá, né, nessa barraca? O tradicionalíssimo bolo de rolo, nos sabores goiabada, chocolate e doce de leite. Também vou estar oferecendo alguns outros bolos, como o bolo de amendoim com doce de leite, queijadinha, bolo de cenoura com chocolate. Para adoçar ainda mais essa festa, vou trazer pé de moleque, cocada e paçoca. E para deixar a mesa bem alegre, divertida e cheia de poesia, bolachas decoradas. Então, sábado que vem, vem para Arraiá Dona Flor. E não deixa de passar na barraca da Ju. Bolos.
0: Eu vou ficar na fila, já estou avisando, vou ficar na fila da cocada, eu amo cocada. E pé de moleque também. Enfim, adoro os doces, mas vai ter salgados também. A barraca do pastel vai estar lá. A gente vai ter os salgadinhos da Selma. E, enfim, coisas gostosas não faltarão lá no Arraiá Dona Flor. Juliana, minha querida, sucesso para você e a gente se encontra semana que vem na fila da cocada. Isso. E a gente toca mais música para você.

0: Marlon, do grupo que vai tocar ao vivo, vai ter música ao vivo também na festa. Então vamos lá, vamos ouvir o convite dele, que eu acho que também vai ser irrecusável.
1: Alô, alô, comunidade de Friburgo. Aqui Marlon Prado, do grupo Raiz Brasil. Estaremos aí no sábado que vem, no dia 27 de junho, para celebrar essa festa junina, essa festa tão maravilhosa do nosso país Brasil. E para isso, muita música, muito forrozinho para vocês dançarem aí. Estamos ansiosos aqui e com muita vontade de estar com vocês aí. Um abraço grande, beijo no coração.
0: É o Marlon Prado já fazendo esse convite para você ir dançar forró lá na festa da semana que vem, na festa junina da Associação Dona Flor. E agora a gente segue com mais música.

0: Paraíba, meu amor, Chico César, com a participação de Flávio José. Gente, eu tô aqui dançando no estúdio. Eu não sei dançar forró, confesso. Sou péssima. Mas eu tô aqui dançando demais com esses forrozinhos que tô tocando. Dancei muito com o Jackson do Pandeiro e vou dançar daqui a pouco com ritmos do Pará. Mas antes de eu me acabar na dança, a gente escuta o recado da Marga Borboling, que vem de Stuttgart para a festa da Dona Flor.
1: Olá, pessoal. Hallo zusammen. Eu sou a Marga da Borboling e eu estou indo de Stuttgart para participar desse Arraiá, ou festa junina, como a gente diz lá no sul do Brasil. Então, estou muito, muito feliz com o convite, muito curiosa, ansiosa pela festa, pelas bandas, pelas pessoas, pela comida maravilhosa brasileira e pelos colegas de feira também. No meu stand vocês vão encontrar produtos de costura criativa, funcional, todos desenhados e costurados por mim. Não deixem de me visitar lá, eu prometo trazer muita cor e muita alegria para o dia a dia de vocês. Komm vorbei, venham prestigiar e eu espero por vocês. Bis nächsten Samstag, até sábado que vem.
0: Então vamos lá, semana que vem, conhecer os trabalhos da Marga e de vários outros artistas e artesãos que estarão lá abrilhantando a festa da Dona Flor, junto com a Associação Maurício Cardoso. Você está no espaço aberto. Vamos de mais música? Quem a gente toca agora? Ah, Dominguinhos.

0: cafezinho desse nós vamos amanhecer o dia. É coisa de primeira. Vamos embora. Puxa o pote, seu Domingo.
1: Dominguinhos, isso aqui tá bom demais. É, tá bom demais mesmo aqui no estúdio da Rádio Dryacland. E eu trago para você mais um convite super especial para a festa junina da semana que vem. E um convite especial mostrando a diversidade da nossa cultura. Fala aí, Ivan.
2: Olá, bom dia a todos da Rádio Dryacland. O meu nome é Ivan da Silva. E eu sou mestre de capoeira aqui em Freiburg há mais de 20 anos. O meu grupo chama Terreiro Capoeira e nós vamos apresentar um pouco da capoeira e do nosso trabalho lá no Arraiado Dona Flor. Não perca, galera. Aproveita, venha participar. Será no dia 27 de junho de 2026 no Eschols Park. Um abraço bem grande, vai ser um prazer estar com Dona Flor e com todos os brasileiros e as pessoas que gostam do Brasil ali comemorando. Um abraço bem grande e até mais.
1: Obrigada pelo convite, Ivan. Quem gosta de capoeira aí? É isso aí, vamos todos lá. Vamos de mais música antes da gente ouvir o nosso último convite? É, vou tocar Lula Quiroga, gosto muito dessa música também. E acho que tem tudo a ver.

E você ouviu Lula Quiroga aqui no Espaço Aberto, hoje dedicado totalmente aos festejos juninos. Mas por que eu disse no bloco anterior que eu ia me acabar na dança? Porque na festa junina da Associação Dona Flor, a gente vai ter também o boi rebolado e vai ter carimbó. Você vai tocar carimbó pra gente também, não vai, Mael? Estive com você ontem, me promete isso. Mael Ayangá vai trazer o boi rebolado, tocar música do Pará, o boi rebolado, que é uma variação do Bumba Meu Boi, que a gente conhece, que todo mundo conhece, com uma história muito bonita, tem uma história por trás da dança e sempre um ritmo muito gostoso do Norte. Então, o Mael, a gente fez ontem um convite especial para você estar na festa, está nas redes sociais também da gente, do Mael e minhas. Dá uma olhadinha lá, ele já fez o convite dele ao vivo e a cores e em imagens. E nós todos estaremos dançando com o Mael, ele vai levar uma saia bem bonita, várias, né? Mas uma já é minha, tá reservadíssima. Vou dançar com o Mael e Júlia lá na festa junina da Associação Dona Flor. Então, gente, não percam. E participem também, né? Eu já tinha falado antes que é muito importante a colaboração de voluntários. Então, entre em contato com o pessoal da Associação Dona Flor. Se você tem contato com o pessoal da Maurício Cardoso, entre em contato com eles também. Muita gente vai trazer coisas legais, vai ter literatura também, vai ter artes plásticas. E isso tudo é muito bonito, é feito pela comunidade brasileira, para a comunidade brasileira e para todo mundo que ama as tradições brasileiras. Então, vai ser uma festa assim, com muita, muita, muita coisa interessante para todos os gostos. A gente tem já mais uns convites muito bacanas de duas pessoas, mas aqui fica o meu convite especial, né, para você participar dessa celebração, né? Celebração da nossa cultura. E como a nossa cultura é tão variada assim, eu já, para lembrar do Bumba Meu Boi, do Boi Rebolado, na verdade é o nome dele, do Boi Rebolado na festa da semana que vem, toco para você parar. Vamos com Pinduca, que eu adoro Pinduca. Vamos lá dançar mais um pouquinho aqui no estúdio e você aí de casa comigo. 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

Sim, a pureza e vamos farrear. As minhas músicas preferidas do Pinduca. Então já consegui aí nesse medley as duas juntas para você curtir junto comigo. Dancei horrores aqui no estúdio. E por falar em dançar horrores, você sabe que você pode vir para cá dançar com a gente também? Você pode visitar o estúdio da Rádio Dreieckland, quer dizer, os estúdios. A gente tem vários estúdios aqui na Adlerstrasse, dentro do Greta Gelände, bem no centro de Freiburg. Mesmo que você não more em Freiburg mesmo, que more nos arredores, você pode nos visitar. A gente fica bem pertinho da estação central de Freiburg. Então você pode visitar a gente, só visitar, ver como é que a gente faz o programa ao vivo, se divertir aqui com a gente, porque a gente se diverte muito, e conhecer não só as instalações, mas conhecer também o nosso projeto, que está fazendo 30 anos agora, em 2016. Pois é, o programa Espaço Aberto começou em 2016. É, 2016, desculpem, em 1996, nossa, muito tempo, a gente até se enrola com a data. E desde 1996, existe a equipe aqui do Espaço Aberto. Não estou há tanto tempo participando, estou há muito tempo, mas a gente já teve muita gente bacana que passou pela equipe e a gente está sempre aberto para novas colaborações. Você pode sugerir temas para a gente conversar aqui no estúdio. Você pode também sugerir músicas, escolher músicas. E, enfim, você tem mil maneiras de participar. Mesmo que você não tenha experiência em jornalismo ou não tenha experiência em rádio, de repente você é uma pessoa que gosta de tocar músicas, que gosta de escolher músicas. Então, faça a sua playlist e vem aqui tocar com a gente. Tem mil maneiras de participar. E a melhor maneira de você participar é entrando em contato direto com a gente. Você pode entrar na rede social, nas redes sociais que ele tem, né? O Fabinho, ele tem, se você procurar Fabinho, ele está no Instagram, ele está no Facebook, eu também, Vê Silva Fequete, também Valéria, estou aqui à disposição. Entre em contato com a gente, manda um direct pelo WhatsApp, se você estiver em algum grupo onde a gente participe, e venha para cá curtir com a gente esse domingo. Você pode também gravar o programa num outro horário, se você não puder vir no domingo. Então, assim, tem mil opções para colaborar, para participar e para se divertir aqui com esse projeto para a comunidade brasileira e para os amantes do Brasil, que já tem 30 anos. Então, é porque a gente faz com muito carinho mesmo, porque 30 anos voluntariamente trazendo isso aqui para vocês. Não é à toa, né, gente? E com esse recado carinhoso, eu termino o programa de hoje desejando um ótimo restinho de domingo para você, uma semana melhor ainda. E eu espero que você tenha gostado da nossa seleção musical de hoje, que você tenha se sentido muito animado com os convites que a gente fez hoje aqui durante o programa, porque eles são apenas uma amostra de tudo, de toda a diversidade que vai haver na festa no dia 27, no sábado que vem. Então, não perca e nos ouça na próxima semana. A gente está com vocês todos os domingos, de 11 ao meio-dia e toda segunda, de 2 às 3 da tarde. E a gente se encontra, né? Estou ansiosa para encontrar vocês ao vivo e a cores no sábado que vem. Vamos lá de Tom Zé, Chique Chique, um pedido da Patrícia, da Associação Dona Flor. Essa vai para você, Patrícia. E essa trilha sonora inteira foi para vocês, queridos ouvintes. Tchau, tchau.